Good evening. Boa noite aos brasileiros queridos. Muito obrigado pela presença, obrigado a vocês por terem vindo, mesmo embaixo de chuva, prestigiar um pouco da música brasileira aqui. Thank you all, the locals, the people from New Zealand and other nationals here, despite the bad weather, but outside, but a festival like this one, always propitiating good weather inside of ourselves. Thank you.

Okay. Samba. That was a style that we call in Brazil samba rock, rock samba. We did one samba. I'm going to do another one. This time, samba that was written by Edu Lobo. Foi escrito pelo grande contemporâneo, nosso contemporâneo, Edu Lobo, junto com Gianfrancesco Guarnieri. Samba que foi o primeiro grande sucesso de uma das maiores cantoras de todos os tempos na música brasileira, Elis Regina.

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1: Como último samba desse primeiro momento do show, vamos fazer uma bossa nova. A bossa nova samba, but we're going to do it in a non-orthodox way, ok? Um pouco misturado um pouco com reggae, ok? Eu vou começar a canção, mas quem vai cantar mesmo é a minha neta querida, neta Flor.